e embalaram muitos corações. 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
2: Opa, opa, opa, estamos chegando para começar mais uma viagem no seu rádio. Tá no ar, aquele resgate musical e cultural do passado, todo final de semana nesta emissora preferida, aquela viagem que você gosta. E o comandante desta viagem ao passado sou eu, aqui, DJ Carioca. É um prazer matar a saudade com você. Você já sabe que o Remember lembra os fatos marcantes, manias de épocas, histórias, curiosidades e biografias de artistas e bandas. Vamos matar a saudade de comerciais antigos, um verdadeiro momento cultural do programa. Vamos aguçar sua memória com trilhas de seriados, novelas, desenhos, filmes e muito mais. Você mata a saudade também daquelas músicas românticas que rolavam em festinhas de garagem. Tem edições que rolam, hein? Chutamos o balde também com aquela música inusitada em alguns programas. Tem programas que tem a discoteca do Remember, com mixados pelo DJ aqui, DJ Carioca, pra você fazer aquela sua festa particular. O e-mail remember do DJ Carioca @gmail.com e o nosso Insta, @programaremember. Mas antes de começar o programa, vamos integrar as emissoras que formam a rede Remember? Então vamos lá. Alô Itarumã FM 97.1 de Tramandaí, a Itarumã FM 105.1 de Tavares, a Rádio Paraíso 87.5 de São Vendelino, a 9 FM Pelotas 103.7, a 87.9 a Rádio de Condor Tropical, a Rádio Nova Salvador 87.5 de Salvador do Sul, a Rádio A Voz FM 87.7 de Carlos Barbosa e a Rádio Gazeta do Jacuí 87.5 de São Jerônimo. São nossas emissoras, é a Rede Remember, a rede pra matar a saudade. Chega de papo, porque a nossa viagem vai começar. Tá na hora de alçar voo. No ar, mais uma edição do Remember. Paramos em 1973, ano do trágico acidente aéreo do voo RG-820 da Varig. Ele fez um pouso forçado devido a um fogo no toalete e caiu em Paris, na França, deixando aí 122 mortos. Em 73 também, os presidentes do Brasil na época, o Emílio Garrastazu Médici, e do Paraguai, Alfredo Stroessner, assinam o Tratado de Itaipu para aproveitamento hidrelétrico do Rio Paraná. E neste ano, a banda formada no Canadá, o Batman Turner Overdrive, também conhecido como BTO, lançava um álbum que continha esta pedrada que abre o programa, Hold the Back the Water, BTO, aqui no

0: Bones. Legal, hein? Pegamos pesado no começo do programa. Você está no Remember, o programa para quem descobria que todas as 36 fotos do aniversário tinham ficado desfocadas e algumas tinham se queimado. Sabe por quê? Porque o rebobinador da câmera de fotografia tava enguiçado. Isso muita gente já passou. Isso é
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0: Bate a saudade de um comercial antigo aí.
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2: Que dia hoje?

0: A inesquecível Irene Cara, você está no Remember, o programa para você que tinha aquela mania na escola de encher de furo com a caneta ou lápis a tua borracha escolar. Parecia um queijo suíço, né? Isso é...
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internet, essa dupla sueca que fez muito sucesso no passado. Oh, coisa boa, matando a saudade, pra fechar o bloco. Remember. Você ouviu Roadside Dangerous, Legião Urbana há tempos, Irene Cara, Fame, F.R. David com a clássica Words, Rolling Stones, a pedrada do X-Soul Code. Falar em pedrada, começou.

0: programa Remember, o e-mail remember do DJ Carioca, @gmail.com, e também o WhatsApp aqui da emissora. Fechou? Antes do bloco comercial que já tá chegando, tá na hora de um quadro que faz um sucesso danado aqui. Tá na hora de mexer com a sua cuca. Que trilha é esta aqui?
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3: 9 horas e 32 minutos.
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0: Opa, opa, estamos de volta. É o nosso resgate musical e cultural do passado, o programa Remember, uma viagem no tempo. E o comandante desta viagem sou eu, aqui, DJ Carioca. Um prazer estar mais um final de semana contigo, matando a saudade. E falando para uma abrangência, gente, falamos pro litoral norte do estado do Rio Grande do Sul, sul de Santa Catarina, Grande Porto Alegre, Vale do Paraiana, Vale dos Sinos, parte da Serra Gaúcha. Falamos para a região de Tavares, Mostarda, São José do Norte, Palmares, Bacupari, parte do litoral sul, para a encosta da Serra Gaúcha, região de Morro Carrar, Vale Suíço, Morro Canastra, Piedade, parte de Pelotas, parte de Panambi, região nordeste do estado, Vale do Caí, São Sebastião do Caí, São Pedro da Serra, Tupandi, Maratá, para Carlos Barbosa, Garibaldi, Barão, Bento Gonçalves, para a região carbonífera também, São Jerônimo, General Câmara, Charqueada, Arroio dos Ratos. Legal, né? Falar pra tanta região bacana e fazer espalhar essa nostalgia através das ondas do rádio e das plataformas digitais das nossas integrantes. Eu fico muito honrado por isso. Mas chega de papo, porque o programa continua, é o último bloco e a viagem ao passado continua.
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0: E fomos para 1990, o ano da estreia da escolinha do professor Raimundo na Globo. Também o ano da reunificação das duas Alemanhas, a ocidental com a oriental. E vamos abrir o bloco com esse quarteto formado em Boston, Massachusetts, nos Estados Unidos, em meados da década de 80. É uma banda de hard rock e heavy metal que curiosamente começaram a chamar atenção após um concerto em Boston. Eu já falei dessa história aqui em outro programa. Pois é, esta banda passou a ser bastante assediada após este show com presença de executivos de grandes gravadoras. Os caras são bons mesmos. Eu tô falando da banda Extreme e a linda canção Holy Hearted, abrindo mais um bloco do

0: Pitada de saudade, hein? Gengis Khan, aqui no Remember. Que bom estar com você em mais uma edição do Remember. Um programa pra você que já ganhou ou presenteou alguém com aqueles sabonetes pintados à mão. Tinha avó que passava o tempo todo com toda aquela paciência pintando esses sabonetes. Ai, ai, ai, sabonetes de florzinha. Quem lembra? Isso é Remember. Tá na hora do nosso momento cultural do programa, hora de matar a saudade de um comercial antigo. Confira aí.
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1: Esse é um clássico esse aqui, né? Que bom estar com você. Que bom que você matou a saudade disso também. No Remember, a rainha do pop, ela é demais. Madonna, aumenta o volume.

Information Society. Tem gente que é fã demais desta banda. Você está no Remember, o programa para quem já teve um anel do humor. Aquele anel que mudava de cor conforme o humor. Ou a temperatura da pele de quem usava. Anel do humor. Essa eu peguei pesado. Isso é Remember.

0: fechar o Chutando o Balde, pra fechar o bloco e o programa. Remember. Você ouviu Dallas Company, Clima de Rodeio, Shima Hoods, Iemanjá, Informate Society com Fink, Madonna Material Girl, Gengis Khan com Moscou. E começamos o nosso bloco com Extreme, Holy Hearted. Fechou, fechou, fechou. Você já sabe, estamos se aproximando do término do programa, mas antes tem os velhos recados, hein? O primeiro é pra você se cuidar, né? E curtir à vontade, com consciência, um final de semana que ainda não acabou. Xiii, eu não gosto de dizer, mas tenho, né? Olha aí, ó, o sinal identifica, tá na hora de aterrissar. Desejando pra você uma ótima semana que vai iniciar nesta segunda-feira. Uma semana cheia de realizações pra você. E o negão aqui, ó, já fica com o coração apertado de saudades, esperando o final de semana que vem pra gente se reencontrar nas ondas do rádio, nas plataformas digitais aqui da sua emissora preferida, e matarmos a saudade em mais uma edição do Remember. Um beijo do negão no seu coração. Fua! E só me resta dizer pra você, tchau, tchau, tchau, tchau, tchau, tchau, tchau.
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2: Estamos chegando com mais um Love Music. O melhor do romantismo chegando no seu rádio. Eu sou a Maria Lima e esse é o programa que faz você se apaixonar. Vem comigo, sejam bem-vindos.
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1: 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No Love Music é assim, muito romantismo. Daqui a pouco tem mais.
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1: 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Voltamos a apresentar o Love Music. Vem comigo.
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1: Já já tem mais Love Music, não mude de frequência.
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1: Voltaremos em instante com mais Love Music.
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1: Estamos de volta com o Love Music. 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
1: 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Não mude de frequência, depois do intervalo tem mais.
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5: Onze horas, 8 minutos.
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1: 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Por aqui damos um ponto final na edição de hoje. Espero que você tenha gostado do programa de hoje. Fica com Deus e até a próxima edição.
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1: 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Estamos chegando com mais um Love Music, o melhor do romantismo chegando no seu rádio. Eu sou a Maria Lima e esse é o programa que faz você se apaixonar. Vem comigo, sejam bem-vindos.
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1: Uma melhor que a outra aqui no Love Music. Voltaremos já.
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1: Esse bloco foi incrível. Já já tem mais Love Music.
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5: Meia-noite, 9 minutos.
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1: Meia-noite e 29 minutos.
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0: meia-noite, 59 minutos.
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2: Uma hora e 30 minutos.
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0: Ligou, pediu, tocou. 2:29.
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1: 3 horas e 30 segundos.
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0: 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Três horas e 31 minutos. 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
3: 4 horas, 1 minuto.
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1: 5:45.
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Olá, meu amigo, olá, minha amiga ouvinte. Esse é o momento Despertai para o Amor e que o amor, de fato, desperte em nossos corações. Eu sou o Padre Ezequiel, desejo graça e paz. Primeiramente, quero pedir que você acompanhe as nossas redes sociais, todas elas, porque lá tem muita mensagem e muitas canções que fazem bem para a sua vida. Eu queria falar sobre a pressão que as lideranças muitas vezes enfrentam no trabalho em relação às expectativas que são criadas de compromissos e de tarefas que precisam desempenhar. A gente sabe que hoje em dia no trabalho existe muita pressão para cumprir metas. O que fazer diante disso? Como um líder deve lidar com a pressão que lhe é imposta de fora? A gente sabe que a pressão que muitas pessoas sofrem no trabalho acaba esgotando as pessoas, a tal ponto que não conseguem dormir, outras ficam estressadas, angustiadas e algumas até doentes. Pensam e repensam sobre

0: faz sentido negar a pressão do trabalho. Por quê? Ela simplesmente está aí e de nada adianta fechar os olhos para isso. O meu chefe está me pressionando a dar tanto resultado, então eu tenho que encarar isso. Mas ao mesmo tempo é preciso manter uma distância interior em relação às exigências que nos são impostas e que devem ser repassadas aos outros. Ou seja, eu tenho a pressão diante do meu trabalho, mas eu mantenho uma distância interior para que eu consiga, mesmo diante da pressão, ter paz. Porque eu percebo que a minha vida é diferente daquilo que o trabalho exige. Ou seja, eu sou pessoa que preciso encontrar a minha paz. Mas o trabalho é a minha responsabilidade. Então, é preciso decidir para si mesmo até que ponto devem ser cumpridas as expectativas que vêm de cima. E algumas situações elas podem ser relativizadas. E assim pode-se fazer com que a pressão não seja passada adiante ou não me sufoque. O melhor caminho é refletir como se pode alcançar um resultado dentro da normalidade ou dentro da melhor decisão para que todo mundo fique bem. Veja, caro ouvinte, que essa palavra de hoje é uma tentativa de ajudar as pessoas que se sentem muito pressionadas pelo trabalho e não conseguem dar conta e ficam sufocadas. Diante disso, a gente percebe que nós temos que procurar manter a paz interior, ou seja, eu sou pessoa, sou diferente do meu trabalho, por isso também para ter sucesso no trabalho e ser reconhecido, é preciso demonstrar que a gente é responsável diante disso. Que essa reflexão te ajude hoje a pensar sobre a tua relação com o trabalho e com a pressão que muitas vezes você sofre nele. Que Deus, fonte da bênção, fonte da luz, abençoe o teu trabalho. Que o teu trabalho seja uma fonte de bênção para você, para tua família e para todos. Deus te abençoe em nome do Pai, do Filho e do Espírito Santo. Amém.
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10 minutos, está começando, acordei nesta segunda-feira chuvosa, tempo severo, com chuva forte, trovoadas de manhã, à tarde e à noite, mais de 40 milímetros de chuva nesta segunda-feira, e amanhã tem mais chuva e mais volume de chuva para terça-feira, então teremos 2 dias de muita chuva. Neste final de setembro, amanhã é São Miguel, então a enchente de São Miguel, né, mais uma vez se programando, né, para acontecer. Então, pessoal aí que mora perto dos rios aí, comecem a se preparar, porque vai rolar muita chuva hoje, né, chuva e amanhã, e teremos tempo bom a partir de quinta-feira. É a última semana de setembro, últimos dias, 3 dias de setembro. E nós estamos aí há uma semana, né? Menos de uma semana das eleições. Então é a semana, última semana de campanhas. Termina o horário gratuito no dia 1º, graças a Deus. E no domingo que vem, dia 4, então, acontecem as eleições aí para deputados estaduais, federais, senadores, governadores e presidente da República. Muito bom dia, queridos ouvintes e os nossos apoiadores. 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A temperatura agora 18 graus. Tá clareando, hoje não tá clareando tão cedo, né? Já nos outros dias, bom, 6 horas da manhã já está claro, mas hoje demora um pouco mais, porque teremos tempo nublado com chuva o dia todo.

E o nosso bom dia vai para vocês todos que estão em casa, no trabalho, se preparando, e para quem está em casa só curtindo, a todos vocês o nosso bom dia, né? E uma ótima segunda-feira, início de semana para todos vocês. Mandar um abraço e um bom dia também para o seu Rock Weimann, vereador Rock Weimann, lá de Campestre Alto, e a esposa Rosita. Ligados aqui no Acordei, bom dia para vocês, que bom estarmos juntos. Também lá em Campestre Alto, Paulo Wortmann. Bom dia, boa semana, bom dia Paulo e Dona Jurema, grande abraço. Japonesa e a Dona Ilse, muito bom dia para vocês, obrigado pela audiência. Edson Muscop também, bom dia para você e para Elaine. A Valmi e o Adair Kohan lá em Babilônia, muito bom dia para vocês, obrigado pela audiência. O José Silveira Ranho lá no Parici Novo, desejando uma ótima semana a todos nós. É isso aí. Meu amigo José Maurício Kuhn, bom dia, abraços para você e para toda a família, Maurício. Cláudio Stein, a Dona Cirlei e o Caio, lá em São Pedro da Serra, bom dia para vocês. Obrigado pela audiência. Paulo Lerner, bom dia, um grande abraço para você também e para toda a família, Paulo Lerner. Está no ar. O Acordei nesta segunda chuvosa.

Ok, 6 horas e 14 minutos, daqui a pouco tem as notícias, né? Muitos lugares onde teve chuva de granizo, temporais, é... O El Niño chegando com tudo. Rio Negro e Solimões, a gente se entrega. Henrique Renner, escolta de vagalumes aqui no Acordei. Bom dia.

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2: Seis horas e 21 minutos.
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6: Em Salvador do Sul, agora 6 horas 24 minutos, 18 graus, muita chuva aqui em Salvador do Sul nesta segunda-feira. Granizo no Rio Grande do Sul sobe para 9,5 mil o número de pessoas afetadas e 2,2 mil casas destelhadas. É, o temporal pegou em vários lugares. Balanço divulgado no final da tarde de domingo pela Defesa Civil apresenta aumento nos estragos espalhados pelo Rio Grande do Sul em razão da forte chuva de granizo. 9,5 mil pessoas afetadas e 2.200 casas danificadas. Em Santiago foram 5 mil pessoas afetadas. Em Alegrete, 2 mil moradores, incluindo um ferido e deixando 10 pessoas desabrigadas. Em Capão do Cipó, 820 pessoas foram afetadas. E Catupi, 800 moradores. É, em alguns pontos da cidade, o volume granizo foi tão grande que o chão ficou praticamente branco, como se estivesse coberto por uma camada de gelo. Deu muita chuva de granizo, olha só, nesse final de semana, e graças a Deus aqui nós não fomos afetados aí. Isso aí foi divulgado na tarde de ontem, né? Então, em vários lugares aí do interior. E instabilidade começou a avançar sobre a fronteira oeste do Rio Grande do Sul na tarde de sábado. Em Barra do Guaraí, houve registro de chuva de granizo. Já em Uruguaiana, um temporal chegou à região no início da noite. Os fenômenos ocorrem em meio aos alertas emitidos pelo Instituto Nacional de Meteorologia, pela Clima Tempo e pela Defesa Civil Estadual. De acordo com os avisos meteorológicos, a mudança no tempo está associada à atuação de uma área de baixa pressão localizada entre a Argentina e o Paraguai. Esses sistemas favorecem o transporte de ar quente e úmido em direção ao Rio Grande do Sul, criando condições para a formação de temporais. No domingo, a instabilidade ganhou abrangência. A Defesa Civil alerta para ventos que poderiam chegar a 90 km por hora. Segunda-feira, hoje, mantém o tempo instável devido à organização de um novo sistema frontal. A Defesa Civil alerta que os acumulados totais de chuva entre sábado e segunda-feira podem passar de 200 milímetros na Campanha e no oeste do estado. Apenas em 24 horas, os volumes podem superar 170 milímetros nestas regiões. Aqui também já está previsto pelo menos 100 milímetros de chuva nos dois dias aqui em Salvador do Sul. Então o pessoal se cuide bastante aí com essa chuvarada e fiquem protegidos. 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

Motorista e passageiro morrem após o caminhão cair de ponte, da Ponte Nova, lá em Guaíba. Duas pessoas morreram em acidente na tarde desse domingo, na BR-290 em Porto Alegre. Um caminhão com semi-reboque tombou na alça de acesso da nova Ponte do Guaíba, em frente à Arena do Grêmio, por volta das 15 horas, caindo sobre a Freeway, no sentido litoral. A cabine ficou presa em uma estrutura inacabada e a carreta tombou sobre a pista da Freeway, bloqueando o trânsito. O motorista e o passageiro do caminhão morreram no local. Conforme informações, o caminhão tinha placa de Osório e o motorista, de 61 anos, seria morador de Tramandaí, enquanto o passageiro teria 38 anos. Portanto, um grave acidente aí na Ponte Nova aí do Guaíba, aí, vitimando aí o motorista e também o passageiro. Mais um acidente fatal aí aconteceu nesse final de semana. 6 horas e 28 minutos, a temperatura, olha só, temperatura subindo, 19 graus a temperatura neste momento aqui em Salvador do Sul, e a chuva não dá trégua nessa manhã. E a notícia do final de semana, né, foi o decreto do presidente Lula proibindo as bets, né. As bets foram proibidas. Então agora as casas de apostas aí online estão proibidas em todo o Brasil. É mais uma jogada do presidente Lula, né, para essa reta final das eleições. E os clubes estão chiando, mas eu particularmente sou a favor da proibição das apostas online aí, que leva muita gente realmente a ficar endividada e ficar pobre aí com essas apostas online. Portanto, está proibido, né, as apostas online, as bets, né, as apostas, e também esse maldito tigrinho, né. Mas vamos ver, depois da eleição, tem 120 dias que vale essa medida provisória, depois os deputados vão votar se vai continuar proibido ou não. Eu vou dizer para vocês que depois da eleição, meus amigos, vai voltar tudo ao normal, tá? Sabe por quê? Porque essas bets têm dinheiro e elas vão molhar muitos deputados, né, e senadores, porque deputados e senadores são compráveis, eles são corruptos na sua grande maioria. Muito bem, 6 horas e 30 minutos. Vamos lá, chegando Banda do Chopão, Alda Camarada.

0: 6:35.
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1: Ok, em Salvador do Sul, 6:38, 19 graus a temperatura, tempo chuvoso nessa manhã de segunda-feira. Funerária Fornic tem participação de falecimento. Esposa, Nair Terezinha Cohan. Filha, Marilene Cohan e esposo Jorge Renner. Neto, André Ricardo Saltier e esposa Adriane Rambo. E demais familiares e amigos, com pesar, comunicam o falecimento de Normélio Cohan, ontem ocorrido na idade de 77 anos. O velório está acontecendo na capela mortuária de São Pedro da Serra. E logo após missa, às 9:30 na Igreja Matriz de São Pedro da Serra. E após a missa, sepultamento no cemitério da mesma comunidade. Funerária Fornic, com pesar, comunicou o falecimento de Normélio Cohan, ontem ocorrido na idade de 77 anos. 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

Muito bem, 6h44. Eu acordei aqui nessa segunda-feira. Bom dia, Elori Guerreiro. Grande abraço para você e para a família. Ótima segunda-feira. A minha amiga Inês Cris de Azevedo, lá em Francesa Alta, junto com o Flávio. Bom dia, amigo. Com muita chuva. É verdade. José Ritter e aquela cuia maravilhosa, aquele chimarrão gostoso. É bom demais tomar um chimarrãozinho de manhã. Grande abraço, ótima segunda para você e para a família. Também o bom dia para o Loivo Alberto, que também já está quase por perto. Bom dia para você e para a família. Ótima segunda-feira para o colega Loivo, que vem depois com o Caravana da Alegria aqui no na Nova Salvador FM. Quero mandar um abraço também para o Paulo Villers, lá na Vila Seca. Um grande abraço para você, uma ótima segunda-feira, sempre ligado. Família Keffer, aí em Campestre Alto, Pit e toda a sua a família aí, estão sempre curtindo aí o Acordei nesta segunda-feira. Também a Neuza Klein e o Canega, muito bom dia para vocês, uma ótima semana, obrigado pela audiência. Também Gilmar Werner, lá em São Pedro da Serra, muito bom dia, obrigado pela audiência, Gilmar, uma ótima segunda, chegando, Banda Ecos, feliz em festa!

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1: Seis horas, 49 minutos.
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6: Ok, em Salvador do Sul, 6 horas 51 minutos, 19 graus a temperatura e chove aqui na Serra. 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

Muito bem, vamos ver como é que fica a previsão para os próximos dias. Amanhã, terça-feira, mínima 18, máxima 24 graus, nublado com chuva forte durante o dia. E à noite a chuva diminui de intensidade, mas não para. Quarta-feira, mínima 13, máxima 20 graus, nublado com chuva de manhã. Sol e diminuições de nuvens à tarde. A noite será com muitas nuvens. Já na quinta, dia 1º de outubro, mínima 11, máxima 17 graus. Sol com muitas nuvens durante o dia e períodos de céu nublado. Noite com poucas nuvens. Sexta-feira, mínima 8, máxima 19 graus. Sol com algumas nuvens ao longo do dia. Noite de céu limpo até sexta. Então a chuva acontece hoje e amanhã. Quarta-feira de manhã um pouco de chuva e à tarde já começa a melhorar o tempo aqui na nossa região.

identificado homem localizado sem vida em Carlos Barbosa. Trata-se de André Luiz Corezola, de 58 anos, homem que foi encontrado sem vida no início da tarde de sábado, em um apartamento na área central de Carlos Barbosa. Andrezinho, como era carinhosamente conhecido no meio do futebol, barbosense, e também por ter trabalhado mais recentemente na portaria do Colégio Santa Rosa. Portanto, aí encontrado o homem morto no apartamento de 58 anos. Ainda não se tem as causas da morte desse cidadão aí, de Carlos Barbosa, que aconteceu no sábado. Muito bem, 6 horas e 56 minutos. Eu acordei nesta segunda-feira, né? Segunda-feira. E uma semana, então, decisiva, principalmente nas eleições, que acontecem no próximo domingo, a partir das 8 horas da manhã até as 17 horas da tarde, né? Vai ser um pouco demorado essa vez, porque são 6 votos, né? São deputado estadual, federal, senador 2, governador e presidente da República. Então, o melhor que vocês façam, para quem quiser votar, é fazer uma colinha antes de se dirigir à urna. Só precisa ter a carteira de identidade ou de motorista para votar. Não é necessário ter o título de eleitor. Muito bem, 6 horas e 56 minutos, chegando os atuais. Alice, aqui no Acordei.

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